0: Dozier na Rádio Comercial. 2:07. 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
1: Para já temos a informação de na A4, na zona do Marco de Canaveses, na sequência de trabalhos, tem estado filas em ambos os sentidos, portanto é de evitar para já a A4 nesta zona, na zona do Marco de Canaveses. Também no Marco de Canaveses temos a informação de que há

0: foi o momento mariachi da manhã com o Bruno Mars. Nós tínhamos dito que, a propósito do Mel Marés, que se chama assim pela primeira vez este ano, depois de muitos anos a chamar-se Mel Marés Vivas, que íamos instalar um frasco no estúdio para que cada vez que alguém dissesse Mel Marés Vivas, uma moedinha caía no frasco.
1: E esse frasco depois fica para quem?
0: Esse frasco depois fazemos depois vamos jantar fora ou assim. Também depende, porque se calhar até vamos fazer uma viagem.
1: Pois.
0: Tantas vezes as pessoas. E o primeiro contribuinte desse frasco é realmente Vasco Palmeirinho.
2: Bom dia, comercial. É só para informar que o senhor Vasco Palmeirinho disse Marés Vivas. Eu ouvi. Por isso já sabes. Um euro e para o milheiro.
1: Mas ainda não está a contar.
0: Não, mas ele está mal da voz e
1: pois,
0: portanto,
1: ele está a pensar noutras coisas. E só conta lá.
0: Está
1: não
0: a pensar...
1: é? Só conta na primeira emissão lá.
3: Eu acho que hoje devemos gastar agora de manhã todo o crédito em relação à palavra vivas. Devemos ser vivas, vivas, vivas,
1: vivas,
3: vivas, porque agora não conta, vivas.
0: Não fales.
1: Este ano devia ser híbrido.
0: Não fales.
1: A organização devia desculpar.
0: Exato.
3: Não outro é? Não Paulo Ferrecas. Águas vivas, vivas, vivas, vivas.
0: Não, vamos. Malta da organização. Ponham lá no nosso. Bem, o nosso stand no Mel Marés.
1: É um escândalo.
0: Trata-se de um prédio.
1: Não merecemos menos, Pedro.
0: Trata-se de um prédio.
1: Temos um condomínio, é
0: portanto,
1: isso?
0: Ponham lá um frasco. Quando chegarmos, queremos lá um frasco das multas para quem disser.
1: Se não encontrarem um Vasco.
3: Um Vasco ou um frasco?
1: Se não encontrarem um frasco, Vasco faz ganho. Um garrafão de 5 litros também dá.
0: Também dá, porque vai ficar cheio num
1: pois
0: instante.
1: Vai.
3: Okay? Opa, o frasco pode chamar-se Frasco Palmeirinho.
0: Frasco Palmeirinho.
3: Pode ser ou não?
1: Pode ser.
0: Excelente, excelente.
1: Perfeito.
0: Maria, Jorge, tratem disso. Faltam 20 para as 8.
1: O Vasco foi à universidade, aprendam. Ir para a universidade é uma fase especial da vida, aquele nervoso miudinho de começar uma etapa que pode definir o futuro, não é?
0: E definir também os valores e as competências pessoais que vão ser relevantes no caminho.
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0: 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E agora o aluno Edmundo Inácio responde como se chama o nosso planeta.

0: deixou o restaurante em Benfica e dedicou-se à música. Edmundo Inácio.
1: Não é o mesmo, Pedro.
0: Ah, não?
1: Não.
0: Ah, então peço desculpa.
2: Não há tempo para tudo.
1: Oh, Pedro, este jovem é só de Portugal?
0: Não, este jovem é Edmundo.
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1: Não é à toa, é da Universidade do Porto, fazem muitas atividades em diferentes áreas das universidades e eles vão para lá para...
2: Para não ficarem em casa?
1: Para se divertirem.
3: Eu, antes de ATL, percebi, vão para um hotel e pensei, grande pinta.
4: Sim, senhor. Grande Universidade Júnior.
3: Grande pinta, assim, até eu ia. Pá. Então vamos lá ver, o que é que nós temos aqui? Ah, pois, porque hoje é dia de fazer uma tatuagem.
2: Marco, tu não tens nenhuma, pois não?
4: Não. Eu já contei esta história. Eu uma vez tentei fazer uma num 5 para a meia-noite. A ideia era que fosse lá alguém
3: fazer em direto.
4: E eu depois pensei, mas o que é que eu ponho? É muita responsabilidade. Epá, é uma coisa que fica para a vida. Não sei o que é que. Eu não tenho nada para
5: Ponhas
4: pôr.
5: Ponhas a cara destes teus amigos.
4: Ah, ok.
5: Na testa.
4: Em que zona do. Ah, ok, na testa.
5: Sim.
4: Okay.
5: Não. Para todo mundo olhar para ti e saber, okay, olha, okay. Estes são os bons amigos do Marco.
4: Assim, tipo, pam.
5: Claro. Okay. Oh, Marta, tem tatuagens?
1: Tenho. Uma.
2: Onde?
5: Pode dizer ou não?
1: No pulso, com o nome do Tomás e da Maria e com a data de nascimento dele.
2: Boa, pronto. Boa. Então já está preparada para jogar.
3: Sim, porque...
5: Foram só dois. Se fossem mais, não havia pulso.
1: Sim.
3: Oh, Marta, não é mulher, não é nada, se hoje até ao fim do dia não puser também o sobrinho Kiko.
2: E a Maria João.
5: E a filha da amiga.
1: Sim.
3: Nós queremos 10 partes do corpo que podemos tatuar.
5: 9, vá. Pulso está lá.
3: O pulso já está.
5: O pulso está lá.
3: Okay. Então vamos lá, vamos pôr a contagem, 10 partes do corpo que podemos tatuar, está a valer a partir de agora.
1: Costas.
2: Sim.
1: Pulso.
2: Já está.
1: Mãos.
2: Temos mãos.
1: Ombro. Coxa.
2: Coxa.
3: Coxa, sim.
1: Pescoço.
3: Sim.
2: Sim.
1: Pé.
3: Sim.
1: Pé. Barriga.
3: Não.
1: Ombro.
3: Não.
5: Oh, Marta. Marta, os seus filhos são o quê?
1: Gêmeos.
5: Está certo.
2: Boa.
1: Gêmeos.
3: Claro. Gêmeos. Que eu queria os gêmeos. Mais.
2: Disse mãos há pouco, não disse?
1: No peito.
3: No peito, não.
1: No rabo.
5: Olha, está certo, está certo.
2: Está certo. Mais.
5: Cá em baixo, ao pé do pé. Antes do pé. Quem está a descer antes do pé?
2: Bem, boa, falta só um. Já disse as mãos?
3: Não.
2: Já disse as mãos?
1: Os dedos.
5: Disseram braço ou não?
2: Não disseram braço, pois não.
3: Não disseram braço.
5: Disseram.
3: Que ganhou! Vamos ao VAR. Sim, ganharam.
4: Há alguma parte do corpo que não se possa tatuar? Tenho essa dúvida.
2: Os olhos.
3: Não. Os olhos.
4: Há as pessoas que têm o olho tatuado. Já vi.
1: Não.
4: A parte branca do olho.
2: Ai, que horror.
4: Está loucos.
3: A sério?
4: Sim. Lembram-se de ter falado aqui de um homem super tatuado.
5: A língua, se calhar não consegues tatuar a língua.
4: Talvez não consiga tatuar a língua.
3: Deus queira que não.
4: Mas vamos para a bífida.
3: Marta e toda a companhia que vai para o hotel ATL, querem saber o que é que ganharam?
1: Sim!
5: Boa sorte!
6: Acabou de ganhar um ano inteiro a queimar a língua sempre que comer sopa. Boa sorte com isso.
1: Isso eu já faço,
3: meu Deus. Então, já sabem, a partir de agora, pedem a sopa, mas mesmo sempre a ferver, sempre.
1: Sim. Meninos, já sabem. Eu já sei.
3: Que maravilha. Epá, que grupo.
2: Sim.
5: Vai uma grupeta muito gira.
3: Nós estávamos aqui a falar convosco o dia todo. Vocês vão ao Marés ou não?
1: Não.
3: Epá, mas deviam ir. Que era para
2: podem mudar de ideias.
3: Deviam
2: sim.
3: Ir. Deviam lá ir ter connosco. Depois do hotel ATL. Estavam connosco. Um bom dia para todos vocês. Foi um prazer.
2: Beijo muito grande.
3: Obrigado.
1: Beijos.
4: E abraços.
5: Tchau, tchau.
1: Beijinho para vocês.
2: Adeus.
7: 10 a 0. 10 a 0.
5: Isto era todo um autocarro da escola.
3: Sim, isto foi.

0: Suava mesmo autocarro da escola.
1: Isto foi uma alegria. Senhor chofer, por favor.
0: No nosso caso era o Senhor Paiva. Senhor Paiva, por favor, ponha o pé no acelerador. Se o Carlos não faz mal, vamos todos para o hospital. É pá, que letra. Que letra.
2: É uma letra que revela, sabes o quê? Uma grande confiança no Sistema Nacional de Saúde.
1: Ponha o pé no
2: acelerador. Não faz mal, vamos todos para o hospital.
3: E cantávamos isso com uma alegria. Jesus.
1: Sim, sim,
0: sim. Sim, sim, era uma alegria. Éramos felizes e não sabíamos.
1: Cada vez que havia uma excursão na escola,
0: sim.
1: O chitex que era, a alegria que era ir no autocarro para uma. Para o Museu do Traje.
0: Sim.
1: Não, vocês não iam.
0: Ou do Coche.
1: O Museu dos Coches era. Pá,
3: era quase obrigatório. Sim, sim,
1: sim. Loucura, porque. E sobretudo se tivesse a sorte de apanhar o render da guarda do Palácio de Belém. Que acontecia.
0: Claro.
1: Quando o Museu dos Coches era ali mesmo ao lado do Palácio de Belém.
0: Sim.
1: Agora um bocadinho mais à frente. Ou então, loucura absoluta, porque parecia ter efeitos especiais quando era uma visita de estudo ao planetário.
3: Ai.
0: E ao planetário. Olha, era um sonho.
1: Planetário era.
2: Olha, Pedro,
1: assim,
2: não pode ser incrível. Bom que ontem planetário. Eu, a Bárbara e o nosso mais novo fomos ao Relento.
3: Ai, é que bom.
2: E indo pela Marginal, aquilo é Marginal, pois não? Aquilo é
1: Avenida das Escolas.
0: Considera-se Marginal.
2: É marginal.
0: Não se considera, mas pode

0: tão giro este dia. 8h32, bom dia, vamos para o trânsito.
1: Vamos ou não vamos?
2: Com o Paulinho.
0: Com o Paulinho,
2: de 7 anos.
0: O Paulinho de 7 anos, de
3: Almada. Bom dia.
0: Bom dia,
3: Paulinho.
0: Não oferta a Benacar, conta-nos lá como estás.
4: Para já, maiores dificuldades na via de cintura interna e entre Bom Joia e a passagem pelo Noda A3. Há também dificuldades ainda na A28. Na Via Norte, agora na zona da Ifaseca, em direção à PCI. Há A3 no troço entre o Noda A4 e a saída para a Circunvalação e o Hospital São João. Bastante trânsito na marginal para o túnel da Ribeira, tal como na A1 entre Canidelo e a zona da Boa Vista. Vai encontrar também dificuldades na zona de Lisboa, no final da A5, para o viaduto Duarte Pacheco, mais atrás, só a intensidade entre o Noda Crel e a passagem por Linda a Velha, no IC19, em Queluz, até à saída para a Nacional 117, Cabos de Ávila, em Pinamanique também alguns abrandamentos, tal como no Eixo Norte-Sul, entre Telheiras e Sete Rios, segunda circular a partir do viaduto do Eixo Norte-Sul até à zona das Calvanas, e na A2, a partir da Baixa de Almada para a Ponte 25 de Abril.
0: Vários ouvintes do Porto estão aqui a avisar-nos no WhatsApp que já que vamos ao Porto, ao Marés, para termos em atenção que o Porto, boa parte do Porto está em obras. E que, portanto, circular no Porto é mais difícil.
2: Eu não quero ser mau, não é? Mas isso não está a acontecer há muito tempo.
0: Eu tenho ideia que sim, que o Porto está em obras há que tempos.
4: Há bastante tempo.
0: Por causa da expansão da rede do metro, não é?
4: É verdade. E em Gaia também. É preciso ter atenção, ainda há pouco publicámos online uma notícia precisamente disso, que a partir de setembro alguns arruamentos em Gaia já vão começar a ser abertos, mesmo com as obras da linha Rubi do metro do Porto a decorrer.
0: Na linha Rubi?
4: É.
0: Numa justa homenagem à música do Rui Veloso?
4: Exatamente, talvez, não sei.
2: Linha Rubi?
0: Até agora só havia o anel de Rubi, mas agora pois vai...
3: A linha. Rubi. Linha.
0: Está giro. Não se ouve, não se ama alguém que não ouve a mesma canção.
2: Ora. Não se ama alguém que não anda na mesma linha.
0: Na mesma linha de Rubi. Exato. Tem que andar sempre ali na linha.
4: O que eu precisava também, de andar na linha, mas não ando.
0: Tu andas na linha.
4: As férias não cabem de nós.

0: Olha, vamos só fazer um exercício de telepatia entre Paulo Miranda e Nuno Marco.
1: Então.
0: A pergunta é: quem vai ganhar o Mundial? E há duas hipóteses, Marco.
2: Eu sei.
3: Espanha ou Argentina?
4: O que é que se passa com este homem?
0: Ele
4: não fala de outra coisa.
5: E mais, no Marco assim, avança o 11 das duas equipas.
4: Sim.
0: Então vá.
3: Posso só começar aqui a dizer nomes em espanhol.
0: Deixa
3: não é?
0: Estar. Mas vocês vão dizer agora ao mesmo tempo quem vai ganhar o Mundial.
5: Vou contar até três.
3: Ok.
5: Um, dois, três.
3: Espanha. Argentina. Pronto, ok.
1: Pronto. Estamos em igualdade.
5: Foi isto. Uma das duas hipóteses está certa.
1: Algum vai acertar,
5: não é? 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
8: Estamos em casa do Rui Veloso, já nos rimos muito agora aqui. Rui, bom dia.
9: Olá,
10: bom dia. Bom dia, bom dia. Bom dia, bom dia.
8: Não estava a ouvir, nós estávamos a rir.
9: Tens de partilhar.
8: Porque eu estava a dizer aqui que pá, uma das piores invenções de sempre é a cerveja sem álcool. Ai. E o Rui tem uma excelente, tu tens uma excelente definição da cerveja sem álcool. O que é a cerveja sem álcool? Explica-nos lá.
10: Beber cerveja sem álcool é como dançar um slow com a própria irmã.

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0: 11 da manhã com Eminem na Rádio Comercial. 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E vamos às notícias. Já cá está a Ana Lucas. Bom dia.
1: Bom dia, o Ministro da Educação confirma que todos os exames nacionais do ensino secundário estão classificados e garante que as pautas serão afixadas até ao final do dia. Fernando Alexandre garante que não há razão para alterar o calendário.
2: Aquilo que eu posso garantir é que houve todo um processo de correção de erros que decorreram neste processo e que obviamente perturbaram muito este processo de avaliação, com efeitos nas famílias, nos alunos, reconhecemos, embora não vá prejudicar as candidaturas ao acesso ao ensino superior, não há razão.

0: nenhuma para alterar o calendário de acesso ao ensino superior. Isso é só mais um alarmismo, neste caso, do Partido Socialista. Não há razão nenhuma para alterar o calendário de acesso.
1: O Ministro da Educação está a ser ouvido no Parlamento no debate de urgência pedido pelo PCP. Já a FENPROF apresentou esta manhã uma queixa para na Procuradoria-Geral da República por causa das confusões na correção dos exames. O dirigente José Feliciano Costa prevê complicações no processo de reapreciação de notas.
2: As reapreciações da primeira fase também vai ter problemas, não é? Porque...

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2: Os escolares diziam que não têm ainda informação de quando serão publicadas as notas dos exames nacionais e o presidente da Associação Nacional de Diretores de Agrupamentos e Escolas Públicas acrescentava que a bola está do lado do Ministério da Educação. O preço dos combustíveis deve subir significativamente na próxima semana. A previsão do site Contas Poupança é que o gasóleo sobe 13 cêntimos e meio e a gasolina deverá subir mais 6 cêntimos e meio.
3: Ai meu Deus. Obrigada, Ana. Voltamos à informação daqui a uma hora. Como é que é? Aqui vamos?
4: Aqui vamos nós, e olha, yes. Para ver o estado em que está a cabeça da Filipa, disse-me agora. Olha que temos aqui o Pedro Alboran a começar.
3: Não, é porque temos o Pedro Santos a seguir.
4: Pá, então, Alboran agora. Alva de mim, bom dia.

0: Sim. É isso.
1: A Joana queria ir dar um mergulho, mas o Luís liga muito à digestão. São mais 2 horas e 17, disse o Luís. Isso é imenso tempo, respondeu a Joana. Pois é, dava para ir ver um filme. Que foi o que eles foram fazer? Ah, e eu? Eu deixei-me estar. Vós ovos não fazem a digestão.
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0: Adoramos os Diamonds da Rihanna, pois, até porque foi uma música escrita pela Sia.
1: Uhum.
0: Antes de ser uma artista reconhecida, ela era uma grande produtora e continua a ser.
1: Claro.
0: Obviamente escreveu muitas das músicas que nós ouvimos por outros artistas. Esta é uma delas. Continuamos em direto aqui do Festival Mel Marés.
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0: Agora, para transmitir, como estava combinado, um bocadinho do concerto dos The Weasel.
1: Esta reta final do concerto dos The Weasel, entretanto, com uma das minhas favoritas, que é Mundos Mudos.
3: Vamos ver.

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